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0: devemos perdoar incondicionalmente. Há quem é injusto a pecação, sem que pague, fez. Foi isso, os pecados do pecador, que é incapaz de pagar. Para que agora o pão possa pegar. Uma vez a graça, que é um favor merecido, o que também é de acordo com Deus, vai mostrar salvo por graça. E não por obrigação ou para receber algo em troca, mas porque Deus fez isso. Então, não por leis ou regras. Ele refletiu o Cristo. Quando eu perdoo, faço isso porque fui lá. Dou algo a alguém, eu faço isso porque Jesus por mim. Quando amo, é porque absolutamente amo. Não há Deus mais. E coisa alguma poderia fazer ele. Afinal, quando ele me encontrou, salvou. E era do perdido, inimigo dele, mas perdoado por amar muito a Deus. Você só pode ser, por ser muito ele. Sua dívida é impossível de você me. A dívida do servo da história dos próximos 3 minutos.
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Juareiro. Há muito tempo, um jovem que vivia desanimado dirigiu-se ao seu professor dizendo: me sinto tão fraco, tenho para fazer nada. Dizem até não faço nada, só que me valorizem mais. E o sábio professor tirou o anel usando ouro, dizendo: tente este anel pelo máximo possível, não tinha uma moeda de jovem. O professor estava muito, mas quando mencionava a moeda de ouro, alguns riram e menos olham a ele. Resolveu voltar. Sinto muito, mas é impossível o anel. Eu preciso são quanto vale. Vá até o joalheiro quanto ele dá, mas não importa quanto ele lhe... Vou tirar. O joalheiro examinou o anel, pesou e disse: agora não mais de 108 mais igual. 58 da um dia, mas se não for urgente, oferecer até 6 dias. Então, o Pequeno voltou emocionado. Depois de ouvir

0: é Deus quem trabalha.
1: Senhor, obrigado por mais esse programa que a gente pôde apresentar nesse dia. Eu quero orar, pedir a tua bênção sobre pessoas, pessoas muito atribuladas, pessoas que estão suportando. Quanta gente no trabalho, na escola, em casa, indo sob vergonha. Vem, Senhor, com presença. Coração tomado por essa crise, que transformando num caos. Seja o que for que contribuiu para que esta pessoa

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2: Onde Jesus está, portanto leva consigo um destacamento de espadas, enviados, chefes dos sacerdotes e fariseus, levando tochas e armas. Os do mundo estava ali, bem ali. E mesmo assim os homens pisam de lantrala. Outro evangelho mostra que Judas beija de identificá-lo por escura. Jesus se adianta a ir ao encontro. Ele está no paredes de morte, mas os soldados são uma pequena amostra de quem é ele. A quem vocês estão curando, Jesus? A Jesus de Nazaré.

irmã Maria julgou mais importante ouvir os ensinamentos. Maria acertou a escolha. Falei para também fazer o mesmo, prezado ouvinte. Se que de fato é importante e urgente, Jesus provar aquele conhecimento pela palavra.

Ao encontrarem o cego de nascença, os discípulos de Jesus tentam descobrir a causa do problema e erram ao levantarem apenas duas possibilidades. Eles perguntam: Mestre, quem pecou, este ou seus pais, para que nascesse cego? A origem de um rio é a sua nascente, mas a razão de ele correr neste e não naquele lugar depende de vários fatores. É simples entender que a origem de todo o sofrimento é o pecado, que arruinou a criação. Mas não é tão simples assim descobrir por que um sofre e outro não. Apesar de existirem problemas que são um resultado direto dos nossos erros, como bater no poste por dirigir embriagado, por exemplo, é preciso cautela antes de culpar alguém por algum defeito, doença ou desgraça. Ao encontrarmos uma pessoa que sofre, costumamos agir como os três amigos que visitaram Jó em sua tribulação. Eles estavam indo até muito bem até decidirem abrir a boca. A interpretação que os três amigos dão para a desgraça de Jó, no livro de mesmo nome, não representa a sabedoria de Deus, e sim a sabedoria humana. Em 1 Coríntios diz que o mundo não conheceu a Deus pela sabedoria humana, portanto, o método usado por Elifaz, Bildade e Sofar, os amigos de Jó, não serve para discernir a razão do sofrimento de alguém. Elifaz fala da experiência própria e individual. Ele diz assim, no capítulo 4 do livro de Jó: Conforme tenho visto. Bildade, o outro amigo, apela para a tradição. No capítulo 8 ele diz: Pergunte às gerações anteriores e veja o que os seus pais aprenderam. No capítulo 11, é a vez de Sofar apresentar o seu argumento religioso e legalista. Segundo ele, se Jó se consagrar ou consagrar seu coração a Deus e parar de pecar, tudo irá bem. Nós somos assim, julgamos as pessoas pela nossa experiência, pelas nossas tradições e pela religião. E deduzimos que se alguém sofre é por ter falhado em algum desses pontos. É claro que esse tipo de julgamento também nos faz sentir superiores à pessoa que sofre. E a minha mensagem para essa pessoa acabará sendo: seja como eu, e você não irá sofrer. Mas, parafraseando José no livro de Gênesis, estaria eu no lugar de Deus? Paulo, na carta aos Romanos, diz: Ó profundidade das riquezas, tanto da sabedoria como da ciência de Deus, quão insondáveis são os seus juízos e quão inescrutáveis os seus caminhos, porque quem compreendeu o intento do Senhor? Pois é.

Nem eu, nem você somos capazes de entender os motivos e razões de Deus. O melhor é não sairmos por aí dando o nosso veredito para a razão do sofrimento de cada um. Quando os discípulos perguntam se o cego nasceu assim, por causa de algum pecado dele ou de seus pais, Jesus responde: nem ele pecou e nem seus pais. Então, por que ele nasceu cego? A resposta está nos próximos 3 minutos.

Sem Jesus, a vida é tão vazia. Sem Jesus, não existe razão para viver. Sem Jesus, a vida não há. Sem Jesus, não dá para viver.

seja o teu nome. Venha o teu reino, seja feito a tua vontade, assim na terra como no céu. Senhor, o pão nosso de cada dia nos dai hoje, e perdoa as nossas dívidas, assim como nós perdoamos aos nossos devedores. Não nos induz à tentação, mas livrai-nos do mal.

Sim. E Deus, satisfeito com seu sacrifício, o ressuscitou dentre os mortos, e agora ele vive. Vive para sempre no céu, em um corpo humano. O pintar ali, em um corpo.

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2: Aquele que habita no esconderijo do Altíssimo, à sombra do Onipotente descansará. Salmos 91:1.
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2: Em nome de Jesus, Pai, adentramos em tua presença.

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2: Você está lembrado de como o apóstolo Pedro sempre se mostrou o mais valentão, o mais impetuoso, um líder nato? Um povo afirmado categoricamente que jamais abandonaria Jesus se o abandonasse. Jesus, eu cantaria disso. Dos 12 discípulos, agora, preocupados, Pedro, que parece ser um homem impetuoso, a ponto de sacar

momento de meditação. Eis aqui, tenho começado a dar-te. Começa, pois, a possuir. 2 em 1. Muito honesto a nossa parte. Obedecer Deus. Antes dessas foi Abraão, mas não ter sido alcance, ele ficasse na vida de deixar amigos aí das desconhecidas.

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que nos convocou para esta grande obra. Bendito é o teu nome, Jesus. Aleluia! Tu és digno de toda honra, toda glória, toda exaltação na nossa vida. Aleluia, Jesus. Bendito, poderoso, digno de glória, de honra e majestade.

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Daniel é provado por Deus na fornalha das aflições. Deus está moldando o seu caráter, crente. Não envergonhe o nome do Senhor.

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0: Quando os judeus escutam Jesus dizer que a verdade os libertará, eles retrucam que nunca foram escravos de ninguém, pois são descendentes de Abraão. Para que oferecer liberdade a quem nunca foi escravo? Mas eles eram escravos, apenas não sabiam disso. Quando jovem, eu tentei falar de Cristo a um amigo. Eu era recém-convertido e apresentei a ele um evangelho que não era exatamente o evangelho da graça de Deus, que salva o pecador do juízo eterno. Eu falei mais do que Jesus tinha feito comigo, insisti para que ele cresce e que ele pudesse assim experimentar uma mudança de vida. Como eu vinha de um envolvimento com esoterismo e espiritualismo, eu dei o meu testemunho de libertação dessas coisas e de como a minha vida tinha sido transformada. Falei também de casos de conversões de drogados, bandidos, prostitutas. Ele não demonstrou qualquer interesse. Para ele, a última coisa que ele queria era mudar de vida. Ele tinha religião, tinha família, tinha trabalho. Ele tinha tudo aquilo que deseja ter uma pessoa normal e bem-sucedida. Depois de agradecer a minha boa intenção, ele sugeriu que eu levasse aquela mensagem a pessoas escravizadas em falsas religiões, vícios ou prostituição, e não a pessoas normais como ele. Nesse capítulo, nós encontramos pessoas normais. São judeus que podem comprovar sua linhagem como povo de Deus, que professam a religião que foi instituída por Deus, adoram no templo que Deus determinou, não estão envolvidos com drogas, roubo, prostituição. São pessoas honradas em sua sociedade. De que exatamente Jesus quer libertá-las? Confiar numa vida boa, numa religião, numa condição social estável, é continuar escravo do pecado e de Satanás sem perceber. Ir a Jesus para garantir uma vida boa, uma religião e uma condição social estável é a mesma coisa. Jesus chama aqueles judeus de filhos do diabo por estarem sendo enganados pelo pai da mentira. O capítulo 2 de Efésios diz que antes de nos convertermos a Cristo, estamos espiritualmente mortos em pecados e andamos segundo o curso deste mundo e de Satanás. Agimos de acordo com os desejos da nossa carne, dos nossos pensamentos, e somos por natureza filhos da ira, não filhos de Deus. Somos escravos e nem nos damos conta disso. Embora Cristo possa mudar exteriormente a vida de alguém, reduzir a conversão a uma mudança de vida é comprometer a essência do Evangelho. Um viciado pode mudar de vida através de um tratamento médico, mas nem por isso deixará de ser escravo do pecado, da carne e de Satanás. Cristo não morreu na cruz para dar a você uma vida certinha, mas para livrá-lo do juízo e da condenação eterna. Nos próximos 3 minutos, você irá aprender algo com a fé de Abraão.
1: 20 horas e 10 minutos.

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1: Momento de meditação. Paulo escreve: O Senhor me disse, o meu poder é mais forte quando você está fraco. 2 Coríntios 12, 9. Um menino estava aprendendo a nadar com seu pai. Com sua grande mão, o pai mantinha o menino sobre as águas e lhe ensinava os movimentos necessários. O garoto, cheio de autossuficiência, falou: Pode tirar a mão, eu já sei como fazer. O pai atendeu o pedido e imediatamente o menino começou a afundar. Gritou por socorro e o pai novamente o sustentou sobre a água e continuou com amor a lição. Na nossa vida, que é um constante aprendizado em administrar novas situações, nos assemelhamos ao menino. Queremos resolver tudo do nosso jeito. Deus, pode deixar que eu resolvo. E esquecemos que é Ele quem nos faz levantar pela manhã, nos dá forças para viver o dia e nos sustenta por Suas graciosas mãos. Quando Deus afrouxa Sua mão, nós nos sentimos sem forças. Olhamos à volta sem encontrar solução. Então nos lembramos que é Deus, onipotente, o Pai de toda a graça que nos manteve à tona até aquela data. Lembramos também das Suas promessas maravilhosas e clamamos: Pai, socorre-me. E como o pai do menino na história, Deus nos atende, nos socorre e nos salva. Na fraqueza, na situação difícil e sem saída, é que Deus se mostra mais visível. É quando desesperamos em nós mesmos que o poder e a graça de Deus nos envolvem e nos acalmam. É nessa ocasião que colocamos a confiança e esperança nele e não em nosso pobre e ineficaz poder de solução. Mesmo que Deus opte por uma alternativa não cogitada por nós, ainda assim precisamos confiar, pois Deus nos ama profundamente em Jesus Cristo e opta sempre pelo melhor, com vistas à felicidade eterna.

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1: Santo Pai, mais uma vez a gente vem nessa atitude de oração pedir por cura nesse momento. Tem gente de fé que acredita no poder da oração. Eu faço isso porque acredito também, Senhor. Quantas pessoas relatam, é que a gente não tem tempo aqui para ler testemunhos, mas quantas pessoas acabam sendo curadas em momentos como este? Porque a fé veio, trouxemos a palavra de alguma forma, Senhor, e acredito que só não entendeu quem não quis, porque tudo foi exposto de uma maneira bem simples, objetiva. Senhor, vem com a tua mão curadora, restauradora. Essa pessoa que a medicina já disse não vai aguentar mais um mês. Tu podes prorrogar, tu podes fazer como aconteceu com Ezequias, o rei, que recebeu mais 15 anos de vida, quando na verdade tudo já estava acabado para ele. Vem com o teu renovo. Vem recriar esse órgão ferido, vem fortalecer esse corpo enfraquecido. Em nome de Jesus, pedimos assim com fé, acreditando em tua misericórdia. Em nome de Jesus, amém.
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1: Por volta do ano 1020 a.C., era um tempo de muitas guerras entre filisteus e israelitas. Os filisteus haviam capturado a Arca da Aliança, mas tiveram que devolvê-la, pois a arca espalhou a morte entre eles. Nessa época, existiu entre os filisteus um guerreiro gigante chamado Golias. Ele desafiou a Israel e nenhum guerreiro ousava enfrentá-lo. Foi também nessa época que existiu Davi, um jovem da tribo de Judá. Ele foi o único israelita que teve coragem para enfrentar o gigante. E é sobre o dia desse desafio que trata essa música.
2: Vejam, os filisteus estão trazendo...

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